Sexy Sound System live na tua rádio. Bom, há sempre tempo para mais uma versão de World Hold On de Bob Sinclair. Desta vez assina Axwell. Fiquem bem.

0: são do Algarve. 2 horas.
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3: Sejam bem-vindos a mais um programa Clubbing. Bem-vindos a 2024. Isto passa rápido. O programa. Tivemos o programa do marketing digital, espero que tenham aprendido alguma coisa. Todos os programas constam no Facebook da Rádio Horizonte, também no YouTube da Rádio Horizonte. Também está lá o programa todo completo para quem não quiser ouvir por partes. São 2 horas e 20 minutos de programa. Aproveitem, vejam, porque aquilo tem dicas, é muito simples de fazer, não tem nada, quem não percebe de muito redes sociais vai perceber, porque aquilo não tem nada que fazer, é só dizer que há aquelas horas que nós temos que publicar, como fazemos, basicamente é como um livro do marketing digital para totós, toda a gente aprende. Hoje o meu convidado é radialista, pertence aqui à concorrência, não é bem concorrência. No fundo, é isto que se passava, que era o radialista virava DJ, se bem que há aqui a disputa se é animador de rádio, se é DJ, mas cada um tem a sua opinião. Vou já aqui apresentar aqui o meu convidado, ele depois vai dizer qual é a opinião dele. Espera aí. Bem-vindo, Nuno.
4: Olá, Carlos. Muito obrigado pelo convite. Um bom ano para ti e para todos aqueles que nos estão a ouvir. Portanto, que 2024 vos traga tudo bom. Antes de mais nada, não é?
3: É verdade. Bem, tu és radialista, não é? E daí surgiu esse DJing.
4: Até vou pôr os óculos, que é para ler. A person who introduces and plays record popular music, especially on the radio or at a club. Portanto, esta é a definição de DJ. Portanto, mas não vamos dar para esse peditório se é animador, se é... Olha, gostas de fazer rádio, não é? Eu também tenho essa paixão. Pronto, essencialmente é isso. Independentemente do nome, adoro fazer rádio e é de lá que
3: vai.
4: E é de lá que vem, assim como tu, e portanto temos essa experiência e esse gosto.
3: E esse gosto.
4: Esse gosto esquizofrénico de estar sozinho numa sala a falar, não sabemos para quem.
3: Para quem?
4: Mas a divertir-nos que nem uns malucos. Portanto.
3: É verdade, isso é uma coisa que... e cria um bichinho, não é? E que por incrível que pareça, antigamente não havia redes sociais, não havia nada, e a gente sentíamos mais próximos das pessoas.
4: Sim.
3: Agora há essa possibilidade com o WhatsApp, com as redes sociais, e parecemos que estamos mais distantes ao fazer rádio, não é?
4: Eu venho da rádio do vinil, dos discos, dos pratos da Technics. Então, fiz agora 33 anos de rádio, com 16, num programa que me levaram para lá para falar de história sobre meia hora. Portanto, imagina a seca que aquilo não era, mas para mim foi entrar no mundo encantado. É claro, não sei se também fazias estas cenas tristes ou felizes de infância, que era andar com o microfone para todo lado, portanto já era indicativo que havia ali qualquer coisa e tal, tal. Mas, sim, é verdade, 2 pratos, os recortes do Blitz. Hoje em dia temos informação em tempo real daquilo que nós falamos, temos que descodificar se é fake news ou não. Exato. Mas hoje consegues falar de uma banda, dos nomes dos artistas, de cor, e se não tiveres de cor vais ali e está ali em 5 segundos. Mas tens toda a razão. Eu sou do tempo em que as pessoas te iam ao estúdio oferecer um bolo, iam ao estúdio oferecer-te as compras das pessoas que ouviam dos discos pedidos, quando nós fazíamos de... Olha, aquela frase, né, que ainda me aconteceu o ano passado, não é que é mandar um beijinho para alguém, não é?
3: Exato.
4: Partei o palco com ele, mas... e naquela altura era que é mandar um beijinho para alguém, quer dedicar esta música, e as pessoas agradeciam-te e fazíamos os jantares em que as pessoas se conheciam, porque havia aquela voz, não é, que entrava para a rádio, mas tu não sabias se ele era alto, se era magro, se era mais cheio, menos cheio. Mas havia uma magia da rádio que sim, tens toda a razão. Éramos mais próximos do que hoje. A única coisa que eu acho que sinto falta naquele tempo era ter mais informação. Portanto, a informação que nós tínhamos era escassa, o que nos obrigava também a ser mais proativos, não é?
3: Na procura. Sim. Lá, naquele tempo, ou sabias ou não sabias.
4: Exatamente. Portanto, não, aí via-se, não havia ali, pois... não havia VAR. Exato. Não havia VAR na rádio. Exatamente. Portanto, as autorias consultar ali a correr.
3: Exato. Exato. E era incrível que a gente, mesmo sem muita informação, as músicas nos surgiam já à mão e nós, pelo ouvido, sabemos isto vai bater. E realmente, as coisas, a música batia, sem a gente saber que ia mesmo estourar a música.
4: Até,
3: né?
4: Até porque, exatamente, tivemos sempre um delay daquilo que se passava lá fora muito, para aquilo que depois chegava.
3: Muito.
4: Ainda me lembro na trigonometria, tu és daqui deste lado, eu sou lá do outro lado, eu sou um portimonense, há 15 anos é que estou em Farmas, a trigonometria de Alvor, ainda me lembro do DJ da altura, muitas vezes dizer, e agora vou passar aqui um grande sucesso que está a fazer grande sucesso no Reino Unido. E a gente ouvia aquilo pela primeira vez e tal.
3: Tipo, não soava bem.
4: O que é isto e tal. E passado algum tempo.
3: Realmente. Era isso.
4: E já agora também fazer uma homenagem ao Corine. Não diz pouco às pessoas, mas nele, no Corine, o homem que tinha a loja dos discos em Portimão, e fazendo uma homenagem a todos eles, que naquela altura eram autênticos faróis da música. Olha, compra isto porque... e, portanto, essa gente teve um papel, na minha formação teve, e creio que na de muitos também, de verdadeiros faróis da música.
3: Sim. Eram pessoas que a gente ia e não estavam ali para vender, mas sim para aconselhar.
4: Olha, exatamente.
3: Isto está a dar. Então, tu vens, és de Portimão, não, não és de Portimão, mas foste lá parar, não é?
4: Não, sou mesmo, não, nascido. Ah. Não, os meus pais é que são de Viseu, mas eu sou já produto algarvio, portanto já...
3: E depois vens para
4: Faro.
3: Para Faro. Até há pouco tempo sempre foste radialista.
4: Eu sou radialista ainda hoje.
3: Sim, ainda hoje.
4: Portanto,
3: mas
4: nunca...
3: esta versão do DJ...
4: Esta versão de DJ é aquilo que eu... Quando nas minhas apresentações é assim, já que estou a pôr música, por que não começar também a sair do estúdio? Portanto, basicamente. E a ideia que está por trás disso, eu tenho um programa, é o programa mais longo que eu tenho nos 33 anos, que é a Rua 80, que é um programa só sobre os anos 80, só de música dos anos 80.
3: Ele é Rua 80 porque está na rua?
4: Está na rua.
3: Okay.
4: Rua, e portanto foi fácil, a Rua 80. E então esse programa... Eu gostava que ele saísse do estúdio. E, portanto, ou seja, que as festas dos anos 80 pudessem... Que a Rua 80 pudesse proporcionar isso. E essa foi a verdadeira mola. Portanto, quando eu saio, as experiências são um bocado essas de levar a Rua 80. Ainda hoje levo a Rua 80 comigo, como é lógico, quando são festas dos anos 80. Mas é assim que eu saio do estúdio e começo a pôr música. Portanto, para que isso acontecesse. Epá, é um estímulo. Pronto, acabou. Acabou por ser o programa o culpado, mas... Olha, porque é que, porque é que não me deu por isto há mais tempo, sei lá.
3: Sim, é verdade. Isso é uma coisa que... Porque é que nós tivemos a oportunidade, porque é que a gente...
4: Exatamente.
3: Não é o meu caso, não é? Que é mais velho, que também estive neste ramo, mas porque é que não fizeste mais tempo?
4: Exatamente. Por acaso, às vezes lembro-me disso, agora que estou na casa dos 50, às vezes lembro-me que podia ter começado isto aos 30, sei lá. Portanto,
3: exatamente.
4: Podia ter começado ou no tempo da rádio, mas por acaso nunca foi uma coisa que... Tal, que acontecesse. Aconteceu agora.
3: Mas porque tu, como tu dizes, gostavas de sair para fora, ou também porque eu vejo, eu já falei, já tive conversas com outras pessoas sobre ti, é a primeira vez que nós estamos a conhecemos pessoalmente, mas que no Algarve, com tantos DJs, e que cada vez mais isto é uma profissão para velhos e não para novos, porque cada vez mais só se vê a malta da velha guarda, como costuma dizer, e não os moços novos. Porque é que... Epá, eu se calhar... Temos aqui poucos DJs que poderiam fazer os 80, mas não há, eles não querem. E há trabalho. E isso, a prova disso é que tu, anónimo, porque tu és anónimo, quiseste e aconteceu.
4: Olha, Carlos, 2023 foi muito ano e agora estou na expectativa para 2024, porque isto convém dizer e se convém ser franco no seguinte: atrás desta, vamos chamar-lhe profissão, vêm outras duas. Portanto, ou seja, esta é a minha terceira profissão. Portanto, ou seja, o tempo não estica e a gente preocupa-se também não ter as malas à porta, também convém, não é? Ter uma família e, portanto,
3: exatamente,
4: convém não ter as malas
3: é uma coisa...
4: à porta. Também convém. Obviamente, eu divirto muito a fazer isto. Porquê? Porque venho da rádio, porque já fazia isto na rádio, portanto é uma questão, obviamente, em meios diferentes, mas eu passei o ano 2023 a responder uma pergunta: quem é o DJ Nuno Silva? Pronto. E escuta, e sou tão pobre que o meu nome não tenho. Epá, o meu nome é o nome de DJ.
3: Exato, não tenho.
4: Pronto,
3: nome
4: exatamente, epá, é exatamente isso. E, mas houve sempre uma coisa: eu venho da gestão de recursos humanos, depois também marketing e comunicação, e tu tiveste, e eu segui ali com bastante atenção o teu programa, e dou-te os parabéns por trazeres isso para nós, porque precisamos disso. Portanto, e não só os parabéns também pelo que fazes, isto agora não é estar aqui a engraxar-te, mas. Parabéns pelo programa que tens, porque nos permite ter este palco, mas também para aquilo que fizeste outra vez do marketing digital, porque nós também precisamos do marketing. E no marketing eu aprendi uma coisa, e em empreendedorismo, porque eu também sou formador, uma coisa muito simples. Inovar já é muito difícil. A roda já está inventada.
3: Exato.
4: Tu tens que te diferenciar de alguma maneira. Ok? E a minha diferenciação, que é uma coisa que pode não agradar a toda a gente, e eu tive feedbacks de dizer, olha, epá, falas muito, epá e tal, isso não é assim. A minha escola e a minha diferença é transportar os 33 anos de rádio de experiência, da vontade com o microfone, para ao vivo. E, portanto, falar com as pessoas.
3: Proximidade.
4: Que era isso que faziam antigamente, mas isso que faziam antigamente. O DJ tinha um microfone e falava com as pessoas. E eu gosto muito desse estilo porque me permite ser eu e permite-me usar aquilo que eu tenho. Olha. Portanto, se me perguntares, és melhor que os outros ou pior, não sou melhor nem pior, tento ser diferente usando a comunicação e falando com as pessoas, estimulando as pessoas. E é aí que eu tento ser diferente. Os anos 80, epá, há muitas pessoas a pôr os anos 80. A minha pergunta é, será que as pessoas que põem os anos 80 o põem por obrigação e estão a fazer um frete?
3: Sei aquilo que gostam.
4: Ou aquilo que gostam. Eu, Carlos, peço desculpa, vou passar agora um bocadinho prepotente, mas não é a minha intenção, que eu gosto de ser humilde. Eu adoro pôr músicas dos anos 80. Ou seja, claro. Eu divirto-me, eu curto aquilo à brava de pôr os anos 80, há várias tipologias, se quiseres fazer por aí, há vários dos anos 80, dentro dos anos 80. Não é um frete, eu adoro música dos anos 80. E, portanto, ou seja, eu estou sempre muito confortável ali naquele mundo. Portanto, ou seja, quem é o Nuno Silva? Pois é alguém que vem da rádio, é alguém que põe música, é alguém que tem um conceito onde eu e tu vamos divergir um bocado, já divergimos antes ali por escrito, do que é isto de ser DJ, mas pronto, epá, eu tenho muito respeito por ti, não te conhecendo, tenho muito respeito por todos aqueles que têm uma carreira muito longa e que tecnicamente sabem fazer e colocar a música. Sei que vais discordar de mim, mas eu tenho esta frontalidade e peço desculpa, mas é a minha opinião. Hoje em dia, todos nós, com isto que nós temos aqui à frente, somos mete-discos ou DJs? Controlamos a máquina ou a máquina controla-nos a nós? É porque, epá, como deves calcular, e tu sabes melhor que ninguém, eu sou daquele tempo onde ia às discotecas e via a malta fazer passagens de vinil com isto. E sabiam o que é que estavam a fazer. É o teu caso, é o caso de muita gente. Eu tenho um imenso respeito por todos vocês. E não é estar aqui a ser simpático, tenho muito respeito. Hoje em dia eu sei que se eu quiser ser mentiroso, ou qualquer pessoa quiser ser mentirosa, é mentirosa, e a máquina faz o resto. Por isso é que eu acho que todos nós, um resto de uma boa malta, honramos a palavra DJ, mas somos um bocado aprendizes de... Ok? Pronto.
3: Isso vai na capacidade de cada um. Se tivermos uma capacidade limitada, é a máquina que nos controla. Se nós tivermos uma capacidade um bocadinho mais além, e como tens aí, tu tens um RX3, tens imensos botões... Se tu me disseres o que é que cada um dos botões faz, és tu que controlas a máquina. Temos que ver a capacidade de cada um, não é? Mas está certo. Há os metadiscos e há os DJs. Mas também...
4: E que sejam todos felizes. Atenção que não está aqui uma crítica, não está aqui
3: exatamente.
4: Nada. Sejamos todos felizes,
3: exatamente.
4: E que sejamos profissionais naquilo que estamos
3: exatamente.
4: A fazer.
3: Pronto, isto, basicamente. Isto eu digo muitas vezes que isto dos DJs é um meio artístico, é muito feroz, é crítica, mas nós temos que respeitar todos, Tal como quem gosta de futebol, um gosta de um clube,
4: outro gosta do outro, exatamente.
3: E aqui eu gosto de um estilo de música, tu gostas de outro, que eu também comecei assim.
4: Exato.
3: Aliás, todos os DJs de até uma geração que nasceram em 80, 90, até meio de 90, começaram todos a pôr o pop rock, como eu comecei. E o meu pai também teve uma rádio e também foi radialista, e eu comecei por aí. Eu gosto muito dos anos 80, passei muito, passagem de ano eu fiz, que é, não podes variar, só quando a gente atinge uma certa estatura de status, é que tu pões aquilo, não é?
4: Isto é como tu queres pôr,
3: exatamente. Isto é como fosse um cozinheiro que, olha pá, eu só gosto de fazer isto, mas enquanto não tiveres o teu restaurante, tens que ir para outro restaurante, fazer aquilo que as pessoas está no menu e querem.
4: Mas eu ainda continuo a gostar, Carlos, e acho que também, pelo aquilo que vou conhecer, também és desse tipo, mas eu ainda vou gostando de colocar um sorriso na boca de alguém quando te pede alguma coisa, ok? Portanto, se for possível...
3: Exatamente.
4: Se for possível...
3: Se for enquadrado,
4: se for enquadrado e tal. O problema é que, é assim, repara, a tua longevidade diz isso claramente, que é uma das coisas que eu tenho vivido de menos tempo de rua, é os pedidos cruzados e aqueles poços sem fundo em que alguém te vem pedir kizomba, mas a seguir pede latinas, como pede dos anos 80 de rock, como pede pop, e aí é complicado. Pronto.
3: Não tem mal nenhum, como o outro dizia, o outro foi pregado na cruz, né?
4: Pois, para tentar, também não conseguiu agradar a toda
3: não
4: a
3: conseguiu,
4: gente.
3: Sim, exatamente. E eu também não quero acabar com o mesmo destino daquele. Mas... por vezes, a gente tem que estar à espera sempre destes pedidos inóspitos fora, porque a gente, quando vai para algum lado, a gente quer ouvir aquilo que gostamos. A função do DJ é educar. Mas não está fora de parte já essa realidade, mas também não está errado de todo. Acontece é que aí está o teu programa. Estás num programa, aí sim. Educas as pessoas, fazes para isso. Quando estás num sítio para trabalhar, aí tens que... não podes, quando estás a passar anos 80, não vais passar funk nem kizomba.
4: Claro.
3: Está fora. Se pedir tal uma coisa dos anos 90, ainda...
4: Ainda sim, ainda.
3: Ainda. Mas, não é? Não estás a passar uma música inícios dos anos 80 e, de repente, passas... Por exemplo, estás a passar um Zoam.
4: Os Kool & the Gang.
3: Exato.
4: E de repente passas os Tecnotronic. A coisa não...
3: Não, tem que haver um seguimento.
4: Exatamente.
3: Porque daí até está a tua imagem, o teu trabalho como DJ, porque no público irá estar sempre alguém a dizer, a avaliar e a criticar. E tu, ou seres simpático, ou acederes àquele pedido, vais estragar a tua imagem.
4: Muitas vezes é isso, vamos lá ver, porque as pessoas, e muitas vezes não o fazem por mal, não é isso, portanto as pessoas querem ouvir aquilo que, e querem ouvir ao vivo aquela música, e muitas vezes aproximam-se e querem ouvir. Sempre que é possível, eu creio que a gente pode lá chegar.
3: Exatamente.
4: E eu fico muito contente, fico tão contente como uma pessoa que pede a música, olha, até porque disseste uma coisa muito interessante, também nos ajuda a desbravar, ajuda-nos aqui a crescer. O problema são quando é pedidos completamente diferentes e que aí tu não consegues agradar. Eu tenho trabalhado em locais onde muitas vezes vamos lá ver, nós não queremos uma pista vazia. Eu costumo dizer, a gente não põe música para nós, a gente põe música para as outras pessoas. Portanto, se é para pôr para mim, eu ponho em casa.
3: Eu costumo dizer.
4: Okay?
3: Agora, quem paga, vezes, manda, e quem recebe, obedece.
4: Exatamente. E nós, obviamente, não me interessa ter uma pista vazia, nós temos que nos adaptar. O problema é que, às vezes, como tu sabes, em várias tendências, é difícil tu, e eu tenho tido essa experiência muito recentemente, em que quando te aparece malta que te procura pelos anos 80, com uma malta mais nova que já quer os anos 90, com uma malta que está habituada às latinas e quer dançar latinas, com uma malta que também não tem uma quizombazinha que era giro. Portanto, nada de preconceito com nenhum estilo, não é? Até porque os anos 80 têm muitos estilos, atenção. Mas depois fica complicada esta gestão de...
3: Isso é que é uma gestão disso. Muito difícil.
4: É, acaba por ser uma gestão um bocado difícil. Agora, tal como na formação, e disseste muito bem, Carlos, e fez agora 2023, não é? Anos. Que foi para a cruz, a gente não consegue agradar a toda a gente. E, portanto, não, exato, não conseguimos.
3: Okay? Mas eu tenho notado, e eu acompanho às vezes os vídeos que pões, há malta nova a gostar dos anos 80. E há muita gente que eu ouço que, epá, eu cresci com isto, os meus pais ouviam isto. Isso, daí, a música é muito importante na formação da pessoa, ou a gente educar os filhos. E eu vejo muita gente nova. Tu
0: tens razão.
3: Tu pões música na noite, se fora os espetáculos que tu tens estado a pôr, que a gente já vai falar, mas pões música na noite num bar que és residente lá, não é? No Six.
0: Lá não é bem residente, mas sim, passo por lá frequentemente.
3: Tens alguma residência lá.
0: Sim, exatamente.
3: E isso, que é o Six, em Faro, não é?
0: Exato.
3: Pronto, aquela casa já teve N estilos. E tu tens lá público jovem.
0: Tenho e é uma das coisas que transportei dos espetáculos mais ao vivo, depois a gente já fala sobre eles, mas há malta nova a consumir anos 80. E hoje aqui a brincadeira que vou fazer...
3: Será que a rádio, a M80, permite?
0: A M80 tem um público, atenção, quando eles fazem o estudo do mercado do público, não está só reservado a nós que tradicionalmente seremos os consumidores mais naturais daquele tipo de música, não é? Há muita malta nova a ouvir M80. E há muita malta nova que está a consumir anos 80 dentro da música que atualmente está a ouvir, através de samplers, através de pequenas dicas, que nos permitem ter a conversa, como eu tenho com a minha filha, que tem 15 anos, que é maluca por Michael Jackson. Vá-se lá perceber porquê. Como é que uma rapariga com 15 anos é maluca por Michael Jackson? Quer dizer, pai e mãe, pois, claro.
3: Estamos a falar, Michael Jackson, Madonna...
0: Os imortais.
3: Estamos a falar que eles não são só cantores.
0: Exatamente.
3: A parte da dança, a parte das coreografias, isso é intemporal.
0: E agora, numa coisa, Carlos, que é uma coisa chamada TikTok.
3: Pois.
0: Em que aparece muitas das músicas. Eu daqui a bocado vou trazer uma coisa, e não é para alimentar uma guerra, também anda para aí. Eu sou contra as discussões estéreis e guerras estéreis. Eu daqui a bocado vou trazer os anos 80 com uma roupagem um bocadinho diferente. Embora eu use muito os puros anos 80 nas festas, está bem? E portanto, mas daqui a bocadinho vou trazer
3: já
0: aqui...
3: Já sei o que é que vais trazer.
0: Vou trazer
3: eu
0: aqui,
3: também trabalho
0: pronto,
3: com
0: no disco e não sei o que, que apanhou os anos 80 e faz aqui uma roupagem diferente. Portanto, eu não vou alinhar nessa discussão estéril, mas pronto, eu uso muito os puros, gosto muito dos puros dos anos 80, mas pronto. Mas quando a gente coloca e eles ouvem, dizem, epá, olha, opa, eu estou a ouvir isto, e dizem, olha, então ouve lá aqui o original.
3: Pois.
0: Pois, olha, isto já... Sim, realmente. E portanto... Quando eu... Sabes que estás no sítio do disco jockey e, portanto, é o melhor sítio da sala, mas é aquilo que a gente vê mesmo. A gente não vê nada. A gente olha para a frente e quando vês muita gente, tu vês toda a gente, não vês ninguém. Mas de vez em quando aquilo termina, tu vais vendo muita malta nova dos anos 80 que está ali a escutar. Portanto, sim, os anos 80 têm uma magia, mas eu aí sou pouco isento para falar, portanto, não tenho muita isenção para falar. Os anos 80 têm uma magia de músicas que eu acho que nunca vão passar de moda. Creio eu. Pronto. Assim como se estivéssemos a falar com alguém que tem mais 20 anos que eu, estaria a dizer a mesma coisa sobre os anos 60 mágicos.
3: Pois, exato.
0: Ok? Sim. Eu não encontro paralelo nos 70, apesar de eu violo várias vezes a fronteira dos 80, para baixo, os Skulls and the Gangs, os Abbas e essas coisas, é finais dos anos 70. Não vejo as pessoas a falar, está bem, tivemos o Revenge of the 90s, mas não vejo, e os anos 2000, também não vejo uma cultura ainda

0: bem, quando nós guinarmos todos a nossa geração, se não houver uma geração a gostar dos anos 80, morre, como aconteceu com os 70 e os 60 e os 50, não é?
1: Sim.
0: Não é?
1: E, a lei da vida,
0: e
1: não é?
0: Lei, claro, da vida, sim. E como o Foxtrot e outras, exato, coisas que ficaram mais lá para trás, que é da minha avó, que já, também já foi lá com os porcos. Se não houver estas rádios, como aqui, a gente temos aqui, eu tenho um DJ, tenho dois, tenho o Armando Teixeira, que está na Suíça, que faz o Dançaria, anos 80,
1: okay,
0: excelente. E tem o Sérgio Pina, também faz o Remember. A própria M80, estamos a falar de uma rádio a nível nacional, com um poder enormíssimo de projeção, que as pessoas que estão em frente, tens algumas com a nossa idade, mas outras com uma faixa etária mais baixa, que o próprio estilo de apresentação da rádio é anos 80, mas é jovem.
1: E está com um dilema, lá, o tal dilema etário, porque já reparaste que o M80, apesar de ser M80, mas já chega aos 2000.
0: Aos 2000, exatamente. Okay. Já ouvi lá...
1: E já deixou cair a década de 70,
0: exato,
1: portanto,
0: para trás. Já está o Backstreet Boys, etc. Que também ouve-se bem.
1: Sim.
0: Aliás, todas as músicas ouve-se bem, não é? Depende. Aliás, eles têm um slogan que isso é: se a tua vida tem uma música...
1: Toca aqui.
0: Né? E é verdade.
1: Sim.
0: E é verdade. Eu não sou saudosista. Eu não olho para trás. Gosto de ouvir, mas não me vinculo àquilo. Não, eu farto-me depressa das coisas. Não me vinculo àquilo. Mas, claro, se eu ouvir, como tu, se ouvires uma música que na tua adolescência, a tua primeira namorada, a tua primeira saída à discoteca, e bate, tu tens ali um piquezinho de saudosismo, não é?
1: Cada vez que eu passar Together Forever do Rick Astley, vai sempre ser a primeira música que eu dancei numa discoteca chamada... aí não era o Night Star, era a outra ali na Praia da Rocha. Epá, e será sempre aquela música, cada vez que eu tocar, que vais lembrar qualquer coisa.
0: Pois.
1: Agora,
0: oh
1: Carlos, atenção uma coisa. Nos espetáculos mais ao vivo, mais de massas, eu puxo esse sentimento e tento despertar esse sentimento nas pessoas. Ok? Portanto,
0: exato,
1: ou seja, há quanto tempo é que vocês não ouviam isto? Que é uma frase que eu adoro na rádio, que eu uso muitas vezes na Rua 80. Há quanto tempo é que a gente não ouvia isto? Porque aí convém puxar um bocadinho do sentimento, porque foi fazer a ligação, portanto, para os anos 80. Ok?
0: Pois. Tocando essa parte aí do espetáculo ao vivo, aí estás a trabalhar com uma massa, com uma faixa etária que não tem limite. Vai desde do bebê, carrinho de bebê, até o avôzinho, porque estamos a falar de espetáculos de autarquia, em campo aberto, livre, onde toda a gente vai. Aí está bem que os anos 80 é fácil para quem percebe, porque quem não percebe, não é? Mas tu tens ali, para pôr as pessoas a dançar, tens ali, porque os anos 80 é isto, mas para em pista só tens isto.
1: Carlos, voltou outra vez à pergunta. Eu dou muita formação de atendimento e dou este exemplo para as pessoas perceberem lá em casa. Quando somos atendidos, tu percebes claramente se a pessoa está a fazer um frete ou está lá para ti.
0: Sim.
1: A pôr música dos anos 80, eu já vi de tudo. Há alguém que tem que fazer o frete porque tem que ser, ou alguém que se está a divertir à brava com o que está a fazer. E isso depois passa para as pessoas, ou como é lógico. Eu não vos vou mentir, eu não gosto de cuspir no prato que me dá de comer. Se há coisa que me divirta à brava, é nesses espetáculos abertos. Okay? Porque me permite então levar o espetáculo a Rua 80 ao vivo, permite-me falar com as pessoas, mesmo que de vez em quando vou mandando assim umas mensagens a dizer já te calavas e tal, falas muito e não sei o quê, não sei o quê. Pá.
0: Porque tu fazes isso, também fazes...
1: É da vida.
0: Fazes streaming quando estás a trabalhar nesses espaços abertos.
1: Sim. É da vida e tive aí histórias de 2023 que vão servir lá para o meu livro de recordações, particularmente uma em julho, onde tive durante 2 horas, 2 pessoas, um ele e uma ela, só a mandarem todo o tipo de palavrões e tu não és DJ, tu não sabes pôr música. Epá, não sei qual é a diversão das pessoas, mas pronto, tiveram 2 horas, eu deixei aquilo estar ali. Tanto não...
0: Perderam 2 horas da vida nisso.
1: 2 horas da vida, exatamente, isto é verdade, é verdade. 2 horas da vida. É claro, em contraponto, depois tem uma data de gente que vem agradecer, que diz obrigado, essas coisas todas, mas lá está, não podemos agradar toda a gente. Mas pronto, voltando aqui àquilo que estava

0: a fazer, o espetáculo permite-me ter esse nível de diversão e de comunicação com as pessoas. É realmente, as pessoas vão lá porque é aquilo, pronto, e portanto à partida já vão predispostas a. É um conceito que eu gostava muito de explorar e sempre quis explorar. E este ano, 2024, é um conceito que eu ainda me vou tentar jogar mais de cabeça, epá, porque me permite fazer várias coisas. O resto, depois dos espetáculos que vou tendo, ou, portanto, as atuações, epá, vão sendo condicionadas. Nos casamentos onde estou a tentar entrar, já entrei o ano passado e tal, é um nível, como tu sabes, também os fases. O estar no SIX também foi uma agradável surpresa, porque era um espaço que foi contra a corrente. Portanto, nós em Faro não tínhamos nada para aquele segmento e, portanto, eu tiro aqui o meu chapéu a quem administra o espaço porque realmente teve essa visão. Portanto, e o resto vai acontecendo. Os sunsets, já estive em Vila Moura, o resto vai acontecendo um bocadinho por arrasto. Mas 2023 foi para responder à pergunta quem é aquela pessoa que está ali com aqueles nomes, Nuno Silva, quem é a pessoa. Porque, de facto, epá, as pessoas vão... Agora, atenção uma coisa, isto tem-me saído do pelo. Muito, bater muito à porta, bater muito contacto, muito. Eu não tenho. Sou eu.
1: Não tens gente.
0: Exatamente, eu sou eu. Portanto, ou seja, olá, eu sou o Nuno Silva. Bom, e tal
1: eu,
0: e tal.
1: Eu costumo dizer duas coisas que é. À porta, só quem nos bate é o carteiro e a polícia.
0: E do céu. É preferível o primeiro, vá.
1: Exato.
0: Às vezes, o segundo é mais complicado.
1: Aliás, acho que os dois já são complicados porque ele.
0: Sim,
1: as cartas que traz é só
0: desgraça.
1: É só papagaio.
0: É só desgraça.
1: E do céu, só quem cai é a chuva e os aviões.
0: Pois. Exatamente.
1: Por isso, eu dou-te os parabéns, que essa é a postura, também porque tens outra idade. Mas na mesma, há meus colegas que ainda vêm. Mas tu estás a começar agora, porque eu tenho colegas e farto de dizer, epá, isto dá para todos, há trabalho para todos, e tu és a prova disso, que do nada, vieste e já tens, não estou a dizer que tens uma carreira sólida, porque isto não é uma carreira sólida, que há sempre trabalho, eu próprio não acho que tenha a minha carreira seja sólida, bater à porta. E tem colegas meus, como estava a dizer, que acham que... Não, eles sabem onde é que eu estou, sabem o meu número, sabem-me contactar. Epá, não. Não.
0: Não.
1: Se a gente quer, a gente tem que correr.
0: Não, atrás. E também, volto a dizer outra vez, com todo o respeito pela indústria, por este mercado, eu partilho da tua opinião, há lugar para todos. E respeito toda a gente, apesar de ter aquela conversa que tivemos no início, o que se faz da mesa ou não faz da mesa, eu respeito todos os meus colegas. Há espaço para todos. Tenho acompanhado as tuas entrevistas e vou sentindo isso que vocês mais velhos, com uma carreira mais sólida, vão dizendo que isto é feroz, é complicado. Percebo, vou percebendo isso aqui e acolá, que é complicado. Há muita gente a pôr música. Há muita gente a pôr música. Portanto, ou seja, quer dizer, pá, há muita, muita gente. Agora, mais uma razão porque temos que andar também a trilhar o nosso espaço e a fazer aquilo que, para mim, é um compromisso que eu tenho comigo próprio. Eu tenho que ser diferente em alguma coisa.
1: Sim,
0: tenho que tentar ser diferente.
1: Nem que seja nas redes sociais.
0: As redes sociais, usando a voz, comunicando com as pessoas. Epá, eu tenho que haver aqui qualquer coisa. É claro que não quero só ficar preso aos anos 80, mas também é bastante claro que é a zona onde eu mergulho de cabeça e onde me sinto muito confortável,
1: exato.
0: Agora, obviamente, depois vou procurando aqui outras coisas para ir esticando também, para não ficares também demasiado preso àquela caixinha.
1: Sim, porque atualmente... Uma residência, uma residência num espaço a passar nos 80 é esgotável.
0: Sim.
1: Tanto para o DJ, porque pode ir outro DJ no outro fim de semana a passar nos 80. As pessoas estão lá, vão ver que é diferente, as mesmas músicas, mas estão passadas a hora da frente.
0: Os anos 80 têm esse problema, eu digo isso a brincar, mas já muito passaram. A sério, é que já não podemos inventar músicas novas. E já agora deixa-me só voltar atrás, há bocadinho falaste das músicas dos anos 80 que as pessoas estão dispostas a ouvir. Tu tens um corredor estreito de músicas dos anos 80, de massas.
1: De massas.
0: E cada vez que urinas fora do penico, para não usar outra palavra, tu sentes. Eu tenho mais ou menos a estrutura alinhavada aqui da minha cabeça, quando estamos a falar de programas assim ao vivo, começo pelas músicas do pop, vou à música portuguesa, e aí na música portuguesa uso muita voz para falar com as pessoas, lembram-se disto, lembram-se aquilo, de vez em quando vou usando só pequenas partes da música, vejam lá se lembram disto, pronto. E depois vou ao rock. Quando eu vou ao rock, eu sinto perfeitamente logo uma cisão ali na pista. Portanto, ou seja, já não agrada. Portanto, e cada vez que dentro da zona das massas tu não passas um Zaba, não passas uma Madonna, não passas um Michael Jackson, não passas certas. Exatamente. Então, ui, ok?
1: Porque essa, é isso que eu estava há pouco estava a dizer. Porque tu tens. Os anos 80 é isto.
0: É.
1: Porque tu tens para pista isto.
0: Isto, exato.
1: É. É o. É o Chapa 5.
0: E depois acontece, Carlos, deves ter montes dessas histórias, portanto vais-te rever naquilo que eu vou dizer, quando tu tens aquela música que resultou em altura, e toda a gente dançou, mas não resultou em Faro.
1: Pois.
0: A mesma música. Não pegou. E músicas tu dizes assim, isto era tão icónico nos anos 80, mas não. E outras, por exemplo, falámos do Technotronic. Tu não imaginas a maloqueira que é o Pump of the Jam numa pista.
1: Uma pista.
0: Quer dizer, nada contra os Technotronic, é outro tipo dos anos 80. Eu gosto, tudo bem. Mas há coisas que não se explicam. Como se passares dos anos 90, o Adaway, What is Love, toda a gente, só ouvindo um bocadinho, fica toda a gente doida.
1: Só pronto. O primeiro toque.
0: Ou seja, há ali... Depois tens que perceber. Agora, há músicas mágicas que tens que passar sempre. Life is Life, dos Opus. Essa tem que aparecer sempre, porque realmente é das entradas que eu faço. Pronto.
1: Olha, há um segmento de música dos anos 80, 90, mais 90, que eu, quando eu trabalhei aqui em Tavira, na UBI, no Tuseca UBI, que é atualmente a Eco, e depois eu, mais tarde, fui parar a Monte Gordo. O que funcionava aqui não funcionava lá. Atualmente não, era música de pista. E eu comecei a perceber que o R&B lá era muito forte. O Return of the Mac, o Lunitz, etc. E mais tarde é que fui começar a tocar isto noutros lados, em Vila Moura, para os Camões.
0: Exato.
1: Que em Faro não funcionava. Porque Faro, isto tem a ver com as cidades, nem todas são iguais, era mais tendencial rock, aliás, na rádio em Portugal, praticamente sim. 98% do que está lá a passar na playlist é
0: música
1: rock.
0: Música alternativa. Exato, que era uma identidade da rádio, sim.
1: E ainda continua a ser, vais ao liceu ou vais à Tomás Cabreira e vês que, não sei como é que antigamente era punk, agora é mais góticos, não sim. sei como é que...
0: Mas sabes que eu só consegui fazer duas festas até hoje, de aniversário e uma festa temática, aqui a pé de Tavira, só rock, dos anos 80, atenção. É um público ali muito, sim. muito, muito específico.
1: Está. O rock também é muito estreito.
0: Pois.
1: É muito estreito. O rock, quem aprecia rock, isso pronto, é um
0: leque, isso, exatamente.
1: Mas o rock para pista, para tu te agradares, uns Inns All Loves da Isabel.
0: Opa, vais aos Queen, que é sempre exato. Fonte segura, exato. O Sunday Bloody Sunday também, tem, pronto, também te marca, tens ali algumas coisas.
1: Os ACDC, pronto, os Black...
0: Exatamente, aí estás sempre, seguro. Vá.
1: Aquela única música que toda a gente conhece dos Kiss.
0: Sim, exatamente.
1: Por todos conhecem, porque supuseres, agora não se diz, mas o lado B do disco... Esquece, não é? Não. Os Nirvana, tem ali o duas ou três, mas o álbum, aquele álbum do bebê na piscina, é todo bom.
0: Mas repara, tu tens isso ali, a minha mulher tem mais 6 anos do que eu, e foi importante ela ter mais 6 anos do que eu, porque ela abriu-me as vistas. Eu tenho tudo para não ser dos anos 80, vamos lá ver, eu nasci em 74, quando começou os anos 80 tinha 6 anos. Portanto, ou seja, vá, que a minha adolescência fosse a partir dos 16, portanto eu tenho tudo para ser dos 90. Pronto, mas não, mas sempre me identifiquei para trás. Mas havia ali uma parte dos anos 80, início dos anos 80, que eu desconhecia um bocado, ok? O Kid Creole e essas coisas todas que eu desconhecia. E foi ela que me ajudou também a ir desbravando caminho a ti. Mas lá está, quem gosta daquilo gosta, não é massificado. Ou seja, quando tu passas aquilo depois ao vivo, há ali malta que... Pá, o que é isto? Ok? Pronto. Mas também lá está, outra parte dos anos 80, não é? Eles tinham acabado exato. De matar o disco era mal visto depois e tal, e apareceu esta parte, o Rhythm and Blues e não sei o quê, uma parte interessante, que é outra parte dos anos 80.
1: Pronto. Daí é que onde é o meu nicho de mercado, que é, que eu digo que é o pôr música para pessoas sentadas. Tu aí já consegues passar os anos 80 todos. Porquê? Tu não tens aquela pressão de pista.
0: De pista, sim.
1: E tu consegues pôr de parte aquele corredor, como dizes, tocar duas ou três que são inevitáveis, mas tu consegues, eu ponho muito isso quando eu trabalho nos hotéis, que me dizem, olha, é para fazer é um jantar, metes anos 80 e depois aí, nessa parte do jantar, aí vou Brian Ferry, etc, etc, etc.
0: Percebo-te muito bem, por isso tenho aqui uma pastinha. Eu chamo-lhe isso o drama da música seguinte, é a pressão da música seguinte. Eu não levo coisas preparadas, portanto, ou seja, estou a pô-las.
1: É no momento?
0: É no momento.
1: No momento.
0: Era muito mais confortável levar isto. Não, não quero. Tenho que sentir esta adrenalina e, portanto, tenho este o síndrome da música seguinte. Está a correr bem e agora qual vai ser? É claro que depois, com a experiência, tu vais tendo uma sequência de músicas que sabes perfeitamente que podes encaixar ali, podes encaixar acolá. Mas também não podes abusar muito disso, senão depois passa a ser, quem te faz três festas contigo, passa a ser uma coisa automática. Mas eu tenho aqui uma pasta, muito, que é os 80 Cool, que é um bocado esse o espírito. Ou seja, aí tu já podes meter várias coisas, porque não tens aquela pressão. Eu uso isto no início dos espetáculos, muitas vezes, em que as pessoas estão assim a ouvir músicas e já não têm que estar com aquela coisa, temos que dançar, não é? Pois, porque, pois, como deves calcular, não é? Também deves ter isto. Eu, quando vejo as pessoas sentadas e que deviam estar a dançar, fico preocupado, não é?
1: Daí...
0: É porque alguma coisa não está a correr bem, não é?
1: Sim. Mas daí, a situação de pôr música para pessoas sentadas... não tem essa pressão.
0: Exatamente.
1: Aí é outro caminho que tu poderias entrar. Dizem que... não estamos a ser DJs. Pá, tudo bem. Isto é uma coisa que nós gostamos de fazer, mas gratuitamente fazes? Não fazes. Aí tem que haver uma remuneração. Eu acho que isto do DJ e o cachê andam os dois ali para a frente, para trás, para a frente, para trás, e vão caminhando ao longo da vida. Se bem que dizem, né? eu ando a ganhar mais dinheiro com este tipo de clientes, com os sunsets que eu faço, que é para pessoas que estão deitadas. Algumas estão deitadas.
0: Exatamente. Né? Passei por essa experiência também em Vila Moura.
1: Em Vila Moura, neste bar com o trabalho, que é o Porbitos, que é o conhecimento de toda a gente, à minha frente tem camas.
0: Exatamente.
1: Camas. Na piscina, quando estão na piscina, têm as preguiçadeiras. Ou estão mergulhando, ou estão... e consegues arranjar melhores cachês do que trabalhando à noite, ou etc. Ou tens de pista. Mas aí é outra vertente de conseguires pôr o resto da outra música toda, porque eu gosto do Street of Fire, eu gosto do Zaba, eu gosto do George Michael, mas o George Michael tem tanta música boa.
0: Exatamente, sim.
1: Tem, o Zaba tem outras músicas boas, aliás, pá, tanto que a Madonna usou o sampler deles, não é? há tanta música boa e nós somos obrigados porque temos uma pista.
0: Temos uma pista, exato.
1: Exato.
0: Opa, mas eu entendo, vamos lá ver, é que tu acabas por viver o mesmo drama das bandas que têm as músicas icónicas e que, se não tocarem naquela noite, tu vais para casa desiludido.
1: Exato.
0: Porque os públicos são diferentes.
1: Pagaram,
0: não é? É pá, pagaram e, portanto, se os chutes e pontapés não contarem a minha casinha, aliás, se eu não puser a minha casinha nos anos 80 na música portuguesa, pois já é complicado. Portanto, tens isso tudo. É pá, mas não deixas estar a animar as pessoas, nem de falaste de uma coisa que é estar a esticar um bocadinho também a tal cultura e portanto, colocares ali outras coisas. Agora, também, Carlos, verdade seja dita, já fui para muitas festas em que sou contratado para os anos 80, em que acontece tudo menos anos 80. Ok?
1: Mas aí está essa tua...
0: Lá está, porque aí temos que nos adaptar. Não vale a pena estar a bater no ceguinho.
1: Epá. Se fosses com as coisas preparadas, estavas tramado.
0: Não, não vale a pena estar no ceguinho. Epá, e eu não tenho aquele feito de dizer, pronto, isto é para os anos 80, só pode acontecer. A única coisa que chama a atenção muitas vezes, e isso deixa aqui esta coisa para refletirmos, é quando as festas são temáticas, ok? Aí devemos respeitar a temática.
1: Mas também há aquela salvaguarda.
0: Mas?
1: Estamos a trabalhar para uma pessoa... Pá, olha, não funcionou, não. Pá, vamos tentar que a pessoa, pelo menos, a casa não perca dinheiro.
0: Exatamente.
1: Pá, olha, não dá. Olha, vou virar para aqui.
0: Exatamente, temos que fazer isso.
1: Para ver se
0: exatamente, salvo, não podemos ficar, apesar daquilo ser temático, epá, é a única coisa. Isso tem muito a ver com a maneira como se faz a promoção, muitas vezes, e como se anuncia. Não é? Porquê? Porque aí depois podemos ter um problema. Claro que nós depois temos que nos adaptar, porque a mim não me interessa ter uma sala vazia e não me interessa ser estúpido e arrogante a dizer só passo isto. Mas depois temos um problema, é quem vai lá de propósito pela festa temática. É que depois aí tens um encontro, tens um dilema enorme, eu tenho vivido esses dilemas, entre malta, então, mas isto era anos 80, não era?
1: Pois.
0: E eu digo, pois, então, mas... Ok.
1: Aí tem que haver o RP, ou, porque não faz parte da nossa função explicar, olha, pá, pus aqui umas quantas, isto não funcionou, tive que mudar um bocadinho, mas eu já ponho aqui qualquer coisa, o que é que queres ouvir? Pronto, a gente tenta...
0: Sim, exatamente. Lá está. A gente tenta ser simpático, não é só por ser simpático, mas tentamos sempre agradar...
1: Fazer um bocadinho de RP também,
0: exatamente,
1: né?
0: E que as pessoas fiquem contentes. E volto a dizer-vos, vocês estão aí em casa, eu fico muito contente quando consigo passar aquela música que a pessoa veio pedir e vai ouvir. Pá, fico muito contente, a sério. Às vezes, é um molho de brócolos que a gente cria. É verdade, porque depois entra brócolos com flor, cenouras, bem, estas até se casam umas com as outras, mas depois aparece ali uma coisa qualquer,
1: pois.
0: Que já é um bocado, mais complicado.
1: Então, lembraste-te em sair da... A ir para a rua. Sair da rua e ir para a rua.
0: Na boa seção da palavra, da rua e para a rua.
1: E começou a surgir estes eventos autárquicos, não é? Onde foste-me calhar à mão, talvez, e tu vais-me dizer, foi o evento em Faro, que foi o maior...
0: Qual deles?
1: Logo, ia dizer o primeiro, mas o primeiro se calhar não é o teu, é o meu. Mas foi lá no Largo. Lá
0: no Largo, então abril, dia 8, dia 8 de abril de 2023.
1: Pronto, provavelmente. Não sei o que é que houve nessa vez.
0: No dia 8 de abril, portanto, estávamos com um evento temático da Junta de Freguesia, da Ceia de São Pedro, que era...
1: São Bruno Lage, não é?
0: Bruno Lage, a festa do queijo, ou da feira,
1: exato,
0: do queijo, ou dos enchidos do queijo, uma coisa qualquer.
1: Sim,
0: e, portanto, quiseram que houvesse, exato, um momento naquele sábado à noite. E, portanto, aí a Rua 80 e eu associámos também a um grupo que existe lá em Faro, que é Cavo do Bolas, e, portanto, coisas diferentes, mas que assumiram essa parceria. E, portanto, foi a primeira aventura. Nós depois, entretanto, fizemos mais 6 durante o ano passado, 2023. E, portanto, foi a primeira vez que este modelo, de alguma forma, foi para a rua. Portanto, basicamente. Não é a primeira vez em Faro. Porque, de facto, a minha primeira vez, e onde a maçã caiu em cima da minha cabeça, como aconteceu ao outro, o Eureka, foi em Alvor, que eu tenho uma dívida de gratidão enorme para a Junta de Freguesia de Alvor, porque, tecnicamente, foram os primeiros a apostar num evento de massas em Alvor. Estávamos nós em 2022 e, portanto, tanto é que regressei lá o ano passado e irei lá regressar este ano outra vez. Portanto, o primeiro fim de semana de setembro, já está marcado. E foi a primeira aposta e foi aí que eu vi que, não, é isto. Portanto, tem que ser isto. Okay? Portanto, em abril foi um seguimento, mas foi a primeira vez em Faro, naqueles modelos.
1: Que será esta que estamos aí a ver atrás? Não.
0: 8 de abril? Isto é a altura.
1: Isto é a altura.
0: É 8 de abril, portanto, há de ser para aí uma coisa aí mais para trás. Estás em agosto, essa foi outra que nós fizemos. Agosto já foi uma repetição, depois ainda passámos para as muralhas. E pois este é das muralhas ainda. E, portanto, 9 de junho foi muralhas, anda para trás. E obrigado. Espera aí, aqui está. Esta aqui, vê lá.
1: É isto,
0: exatamente, pronto.
1: É isto, está. Ok. Aqui.
0: Portanto, este foi a festa do Cureto.
1: Do Cureto.
0: Aqui o Cureto. Que não, exato, deveria ter acontecido aqui. Devia ter acontecido do outro lado da rua. Mas
1: onde
0: pronto.
1: Está o palco?
0: Exatamente. Devia ter acontecido de lado porque...
1: Mas que estava lá o palco ou não?
0: Olha, já não, se queres digo, não sei. Não sei se estava lá o palco ou não.
1: Estando ou não estando. O palco
0: mas,
1: é da autarquia. Não
0: mas que... tive algum receio devido à quantidade de pessoas, porque quando vais para uma festa tu nunca sabes o que é que vais encontrar.
1: Pois, que isso também, pois porque isso não estava previsto, essa gente conta disso, teve uma adesão enorme, não foi? Pois,
0: e então estava aqui, está aqui um pequeno grande pormenor, que é uma estrada.
1: A estrada, exato.
0: E eu aí tive preocupação, porque as pessoas foram para o outro lado da estrada e aqui com parte. E eu aí fiquei preocupado. Lá está, o tipo que está aqui está no melhor sítio, mas não vê nada, porque eu cada vez que olhava depois só via malta à minha frente, mas acho que tinha sido mais confortável como foi agora em dezembro na festa do Pedro Má Fama e que nós fomos a seguir, portanto, ou seja, devia ter sido
1: é, daquele lado. Que é aí que se faz todos os...
0: Sim.
1: Que é que se
0: pronto,
1: faz...
0: seja como for, Carlos, a todos, não só à Junta de Freguesia da Sé, eu sou sempre muito agradecido, pessoal, e, aliás, e já agora, por falar em, agradecimentos... A todos que me contratam, sou sempre bastante agradecido a quem me dá essa oportunidade, mas deixa-me só fazer aqui menção, eu faço sempre questão em todos os espetáculos de agradecer, neste caso foi ao Hugo e ao Didier, que são as pessoas do som, e eu faço sempre questão de lhes agradecer em palco, a toda a gente que me faz o som, porque sem eles, porque eles são um bocadinho sempre esquecidos, sem eles nós não brilhamos lá no palco, portanto, e deixo aqui a minha homenagem também a quem nos está a ouvir, a toda essa malta de som, luzes e que produzem os espetáculos, que vocês estão em casa a ouvir isto, os meus parabéns e os meus agradecimentos pelo trabalho fantástico que vocês fazem.
1: Pois. Mas este cá está.
0: Tens vídeo, não sei se tens vídeo aqui, acho que não. Está aqui, pronto. Exatamente, isto foi este rapaz aqui.
1: Aqui ainda está já
0: então, com... E portanto...
1: Pois.
0: Este é início ainda, porque
1: teve mais
0: mais preenchido ainda. Mas como podes ver, já estavam ali cá do outro lado e tal, portanto, ou seja, isto começou, eram 6 e tal da tarde, tipo num sunset, e depois a partir daí... Então. Ah, já agora, a Urban foi fazer a dança.
1: Urban
0: Expression de dança.
1: É uma dança.
0: E então apareceu naquela noite para fazer, ajuda-me o nome, como é que se faz, uma surpresa, não é uma surpresa?
1: É um nome.
0: Exatamente, pronto, estava aqui a faltar a palavra e, portanto, o meu agradecimento também a eles que quiseram contribuir. O São Pedro alinhou connosco, também tivemos muita sorte. O São Pedro, estamos a falar de 8 de Abril, portanto, também tivemos muita sorte.
1: Não desfazendo de Alvor, não desfazendo das outras cidades, mas Faro é Faro, não há coisas que não se pode fugir. Aqui foi o salto, aqui foi a expressão, aqui foste as pessoas verem que era o Nuno Silva.
0: Sim, aqui em Faro, ok? Na ideia do espetáculo, Alvor. Foi lá a primeira vez, eu, quando saio de Alvor, eram 2 e tal da manhã, e quando me meto no carro... Uau, o que aconteceu aqui?
1: Estava à espera?
0: Não estava. O que é que se passou aqui?
1: Pensavas que era outro.
0: O que é que se passou? Epá, tal, não sei o quê. O que é que se passou aqui? E depois, uma coisa que não tem nada a ver, que me acontece uns dias a seguir, na Festa do Cavalo, estou. O que é que a Festa do Cavalo tem a ver com isto tudo?
1: Pois.
0: Tem a ver uma coisa muito simples. O tipo da banda dos 5 para a meia-noite, que era uma banda que era residente do programa.
1: Do programa da 5 para a meia-noite.
0: Dá-me um espetáculo de comunicação com o público. Se me perguntares o que é que ele tocou, eu não sei, mas se me perguntares a maneira como ele interagiu com as pessoas, juntei estas duas coisas e disse, epá, é isto. Pronto. Este é o modelo que eu quero. E, portanto, a partir daí foi replicar o modelo nesses sítios todos que estão aqui a passar. Faro, obviamente, pelo mercado de massas, de massificação, pois abriu-me portas para várias coisas. Portanto, tens razão naquilo que estás a dizer, aquele dia 8 de Abril, depois traz-me ali outras coisas.
1: Entretanto, vais ao Olhão, que
0: vou ao Olhão logo no mês a seguir.
1: Está aqui.
0: Ok, exatamente.
1: Que também portanto, foi outra...
0: E tal, eu faço sempre questão de lhes agradecer a toda a gente, portanto isto...
1: Que é, para quem não sabe...
0: Na Marina.
1: Na Marina, na parte nova, naquela
0: exatamente,
1: parte.
0: Portanto, tal.
1: Cidade de Berço.
0: Exatamente.
1: Que tem muitas condições, aliás, o Olhão tem condições para fazer tanta
0: pronto.
1: Coisa.
0: E portanto, cá fomos visitar Olhão, e iria regressar depois mais tarde ao Olhão depois também.
1: Exato.
0: Mais tarde e daqui ver. Vou sair para, se não me falha a memória, para Monte Gordo. Venho às Muralhas, portanto vou repetir em junho, venho a repetir outra vez em Faro. Portanto, aqui nós estamos a falar nesta cerca de 1000 e tal pessoas. Na outra, cerca de, os números não batem certos, mas eu continuo com a minha teimosia, entre 1.400 e 1.600 pessoas, portanto, mas pronto, vá, seja como for, ficam por menor de 200. Não, isto é Motoclube.
1: É Motoclube.
0: Motomalta, peço desculpa, Motomalta, para não estar a chamar nomes, nome certo, e depois é de ir a Monte Gordo, algures, para aí, e tal, ora cá está, exatamente, aqui. Portanto, que é também uma noite, uau.
1: É.
0: Que eu guardo também com muita recordação também. A minha gasolina é isto visto passar aqui. É esta cara de felicidade das pessoas a dançar. Isto é que é o meu aditivo, o meu combustível.
1: É okay? O teu...
0: Pronto. Depois da altura, depois... Eis a razão porque é que eu regressei no dia 31 de dezembro para a passagem da Armação de Pera. Eu não gosto de dizer que este foi melhor que ninguém, nem o outro. Gostei de todos, mas isto que se passou no dia 14 de agosto em Armação de Pera foi simplesmente mágico. Eu não tenho outra palavra para dizer. Eu acho que não só pela quantidade das pessoas, mas pela interação que elas me deram e proporcionaram. Já agora, também lá para casa dizer uma coisa, eu não tenho muito este conceito de o rapaz está aqui, é que é a vedeta. As vedetas são estas pessoas que estão aqui. Estas pessoas. Em todos os sítios que eu fui, estas é que me permitem fazer a festa. Portanto,
1: exatamente.
0: Elas é que são as vedetas. E agradeço a todos vocês que participaram.
1: E eu digo isso muitas vezes. Atualmente, não há estrelas.
0: Sim.
1: A estrela é a casa, neste caso. É as pessoas.
0: As pessoas.
1: Eu também dou trabalho a muita gente, alguma gente, não muita, alguma gente, e eu digo que a estrela é a casa. A gente tem que trabalhar para a casa ter clientes.
0: Exatamente.
1: Para continuar a trabalhar e a pedir-nos. Esta é a estrela. E acho muito bem que tu penses assim, que as vedetas, as estrelas são as pessoas.
0: Mas são mesmo, não estou a ser simpático.
1: Porque isto está aqui...
0: Se estas pessoas não quiserem...
1: Se não tiveres, tu não ganhas.
0: Não, se as pessoas não quiserem alinhar na festa, tu ficas ali um bocado perdido.
1: À nora. Exato, okay? Exato.
0: Tanto é que para a malta do som e das luzes, se essas pessoas não deram o melhor também, tu também ficas perdido. Portanto, ou seja, tu supostamente és a cara, entre aspas, principal da cena, mas a cena é muito mais complexa. Exato. Do que a tua cara.
1: Exato.
0: E tem muito mais gente.
1: Por trás de ti tem, okay, outras pessoas.
0: E eu fico muito agradecido a todos. E fico até, posso confessar isto, fico um bocado, não é embaraçado, é envergonhado, ou tímido, o que vocês quiserem. É pá, quando a pessoa diz, olha, tive consigo em altura, pois também fui a Montegoro, também não sei o quê. É pá, eu fico, olha, obrigado e tal, obrigado por esse feedback e não sei o quê, porque realmente a gente tem sorte de ter as pessoas que fazem isto.
1: Bem, estamos quase a ficar, okay, aqui uma horinha. Entretanto, para quem te quer contratar, quem te quer te ver... Isto aqui é a tua principal rede social, não é?
0: Sim, o Facebook, o Instagram também, e tenho o site djnunosilva.pt, se quiseres. Ainda está desatualizado face àquilo que foi em 2023, portanto ainda vais ver uma coisa que me deu muito gosto também, me deu muito gosto de fazer. Ela se assim, se conseguimos lá chegar. Isto também é um P. Espera aí.
1: Que isto
0: não
1: está
0: sempre. Ok, aqui. Aceitar. Aqui está. Portanto, ainda está desatualizado, que ainda tem aqui o cartaz da passagem de ano, mas pronto, também tem aí os contactos, tem essas coisas todas. Aqui o separador da Rua 80, para quem quiser. E portanto.
1: E tem aqui.
0: E tem um bocadinho. Para ajudar a responder à pergunta, quem é o DJ Nuno Silva, portanto, fica ali.
1: Exatamente. Tens aqui uma fotozinha aqui do...
0: Ah, isto foi a minha experiência também dos Sunsets no Aqua Club.
1: No portanto, K-Club.
0: Exatamente. Tinha sido a passagem na 222 também e pronto.
1: Pronto. Okay. E as redes sociais?
0: Sim.
1: Será DJ Nuno Silva?
0: É simples.
1: É simples.
0: É simples lá chegar.
1: Chegar lá, nem mais pontos, nem meios pontos. E meios pontos. Bem, Nuno, vamos encerrar isto. Queres acrescentar mais alguma coisinha? Queres agradecer?
0: Quero agradecer-te a ti, para já, ok? Mais uma vez, como começámos. Obrigado. Assim, quero acabar contigo, ou seja, quero acabar agradecendo-te a ti o convite e, portanto, poderes dar este palco. E porque eu levo muito isto a peito também, não sendo porta-voz dos outros, mas acho que o papel que fazes aqui tem sido muito importante para... Obrigado. Todas as pessoas e, portanto, tenho que te dizer isto, olhos nos olhos, estou à vontade, que a gente conheceu-se hoje.
1: Hoje.
0: Portanto, hoje. Portanto, não é troca de galhardetes, é aquilo que eu sinto realmente, de que também tive que fazer algum trabalho de casa, já te acompanhando, para ir ouvindo, e portanto, parabéns para o teu projeto, está bem?
1: Obrigado.
0: E eu sei o que é sermos teimosos. Eu tenho um programa de rádio também há muitos anos já, e eu sei o que é teimosos todas as semanas, todas, não, portanto, ou seja, as coisas não acontecem por acaso, e portanto, parabéns por esse esforço e por essa dedicação, e continuas aí muitos anos dedicado a isto. Depois, não posso deixar de agradecer a duas coisas. Isto parece quase os espetáculos do Tony Carreira, mas tenho que as dizer.
1: Mas tenho que dizer.
0: A primeira, lá em casa, isto é tudo muito giro, mas a família permite-me que eu tenha três profissões e que me possa divertir à brava. Muitas vezes acompanham, mas se não me permitirem mulher e filha, isto não aconteceria e, portanto, eu não poderia ir embora aqui sem lhes agradecer às duas, à Rita e à Cristina, filha e mãe e mulher. E depois, voltando outra vez àquela malta que a gente viu aqui, epá, pessoal, eu não tenho palavras para vos agradecer. Eu escrevi há pouco tempo que quando comi as 12 passas e sonhei e pedi coisas para 2023, estava longe, mas mesmo muito longe de saber o que é que me aconteceu em 2023. E, portanto, isto só se deve às pessoas e, apesar dos outros, e de ter aqui duas a três comentários, não são esses comentários que me ficam na retina nem na memória, pá, pelo amor de Deus. Exato. São os comentários de toda a gente que disse, olha, pá, eu diverti-me tanto, eu lhe adensei tanto. E, portanto, são as pessoas a quem eu tenho que agradecer. Todas aquelas que estiveram comigo, portanto, obrigado a todas vocês e espero voltar a vê-las em 2024.
1: Obrigado, Nuno. Vais preparando aí as tuas coisinhas, que eu vou despedir-me aqui do pessoal, que é para...
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1: 3 horas. 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
2: 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Sejam bem-vindos a mais um clubbing na Rádio Zona de Algarve, 96.9. Quem tem um carrinho aqui no Algarve, quem não tem, ouve pelas redes sociais, no Facebook e no YouTube. A partir desta semana eu vou fazer aqui uma coisa diferente. Como há muita gente que não gosta, não se sente à vontade até entrevistas, falar ao microfone, etc, etc, etc, tal como eu já fui, estou a convidar agora alguns DJs que já estiveram cá e outros novos que não queiram, não têm essa à vontade, só para fazer o set. Vai ser um set só de vídeo, irá estar também nas redes sociais, vai sair também no FM, na rádio. Quem quiser quem quiser vir cá apenas fazer o vídeo, depois o vídeo fica disponível para ele publicar nas redes sociais dele. É só mandar aqui uma mensagem aqui nos sítios aqui onde diz mensagem, nas redes sociais, e eu depois irei ver e contactar. Todas as sextas-feiras, 9 horas, em qualquer rede social, excepto no Instagram, que, como noutros programas, no outro programa que eu tive cá, diz que aquilo é uma rede social muito limitada, não é como o Facebook, e então é mais fácil verem no YouTube que está lá na íntegra o programa todo. Hoje vou ter o Paulo Matos, pessoal amigo da terra, de Olhão, aquela fábrica de DJs. Então vamos ficar aqui com o Paulo Matos, aqui deste lado aqui, este. Está aqui onde vocês podem ver, se estiverem fora do país ou fora do Algarve, podem ver podem ouvir pelo web, é Rádio Horizonte. .com, qualquer parte da emissão e dos podcasts. Então vamos ficar aqui com o Paulo Matos e até ao próximo programa.
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1: 6 horas. 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
7: Horizonte Algarve, sede 44, faltam 16 minutos para as 8.

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1: 8 horas. 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
2: Bom fim de semana a todos. 8 horas de sábado, estas são as notícias. Tavira volta a afirmar-se como o grande palco da cultura mediterrânica ao acolher de 3 a 6 de setembro a 12ª Feira da Dieta Mediterrânica. Ao longo de 4 dias, o centro histórico transforma-se num espaço de encontro e celebração deste estilo de vida, afirmando a dieta mediterrânica não apenas como um modelo alimentar, mas também como património cultural vivo, assente na convivialidade, partilha, relação com o território, transmissão de sabores entre gerações e no respeito pela diversidade de culturas mediterrânicas. Com uma programação rica e diversificada, a feira conta com cerca de 200 expositores representativos do artesanato, da doçaria tradicional e dos produtos locais, aos quais se juntam cerca de 40 expositores institucionais. A componente musical da feira continua a ser um dos fatores de forte atratividade da mesma, com 3 palcos, Praça da República, Castelo e Antiga Lota, junto ao Mercado da Ribeira. Entre os nomes de destaque na Praça da República contam-se os vizinhos Carolina das Landes, Marco Rodrigues e Diogo Pissarra. A entrada é livre. Programa completo da 12ª Feira da Dieta Mediterrânica em www.cm-tavira.pt. A dieta mediterrânica vai estar presente em vários espaços de restauração de Tavira durante a 12ª Feira da Dieta Mediterrânica, que decorre de 3 a 6 de setembro. Pela primeira vez, os cafés e pastelarias do concelho associam-se à iniciativa, juntando-se aos restaurantes aderentes para apresentar propostas inspiradas nos princípios deste património cultural e gastronómico. Ao longo dos 4 dias, os visitantes e a população poderão descobrir menus e sugestões que valorizam os produtos da época, os ingredientes locais, os sabores tradicionais e a diversidade da gastronomia mediterrânica, prolongando a experiência da feira para além do recinto. Consulte a lista de cafés e pastelarias aderentes em www.cm-tavira.pt. De 3 a 6 de setembro, aproveita a Feira da Dieta Mediterrânica para visitar o Museu Municipal de Tavira, que estará aberto em horário alargado e com entrada gratuita. Quanto aos horários, o Palácio da Galeria e o Núcleo Islâmico estão abertos das 11 horas até às 22h30, a Ermida de São Roque, das 14h30 às 21h30 e a Igreja de Nossa Senhora das Ondas, entre as 16 horas e as 22h30. Quanto às exposições, no Palácio da Galeria pode ver Dieta Mediterrânea, Património Cultural Milenar e Uma Árvore, de Daniel Moreira e Rita Castro Neves. No núcleo islâmico, tem Tavira Islâmica e Judeus em Tavira, Fragmentos de uma História. E na Ermida de São Roque pode ver Museu das Expectativas, de Pedro Gomes. Não perca esta oportunidade de visitar gratuitamente o Museu Municipal de Tavira em horário alargado durante a Feira da Dieta Mediterrânica, de 3 a 6 de setembro. O comércio local São Brasense volta a estar em destaque no primeiro fim de semana de setembro, com mais uma edição do Stock Out Feira de Saldos de Verão, que regressa ao Jardim Carreira Viegas de 4 a 6 de setembro. A iniciativa promovida pelo município de São Brás de Alportel faz a fusão perfeita entre saldos e oportunidades de compra, produtos locais e muita animação no ambiente de convívio para toda a família. Nesta edição, o destaque vai para as atuações de valores musicais da região. Com a entrada livre, o Stock Out abre portas na sexta-feira e no sábado, das 19 horas à 1 da madrugada, e no domingo, das 17 às 23 horas. É tudo por agora. Às 13 horas, estou de volta com mais notícias.
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3: Já vamos com 25 minutos depois das 9, aqui vai mais uma para escutares.

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e vamos continuando com a linha do horizonte para uma nova manhã até às 10.

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3: 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São 9h47. Bom dia.

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1: 13 horas. 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
2: 13 horas de sábado, é tempo para avançarmos com a informação na Horizonte Algarve. Portugal é um dos países que potencialmente mais tem a ganhar com o Plano de Recuperação e Resiliência, PRR, dado o peso que a bazuca europeia tem no Produto Interno Bruto Nacional, cerca de 8%. É mesmo um dos 7 países onde a despesa financiada pelo PRR e outros fundos europeus terá um impacto expansionista superior a 0,5% do PIB este ano, de acordo com o estudo da Direção-Geral dos Assuntos Económicos e Financeiros da Comissão Europeia. Melhor só a Grécia, mas o Banco de Portugal alerta que em 2027 a atividade vai desacelerar fruto do abrandamento do investimento associado ao fim do PRR. No Boletim Económico de junho, o Banco de Portugal estima um crescimento de 1,8% este ano e de 1,6% no próximo. O Conselho das Finanças Públicas tem previsões ligeiramente diferentes, 1,6% este ano e uma aceleração de 0,2 pontos percentuais em 2027, mas corrobora que o investimento vai ressentir-se com o fim da bazuca. A progressão de 4,3% em 2026, abrandará para 1,1% no ano seguinte. Jorge Botelho, vice-presidente da CCDR Algarve, esteve na inauguração da 12ª Feira da Dieta Mediterrânica, que acontece em Tavira até domingo, dia 6 de setembro. O antigo presidente da Câmara Municipal de Tavira, precisamente a quando da inscrição da Dieta Mediterrânica como Património Cultural e Material da Humanidade pela Unesco e da realização da primeira edição da feira, falou com orgulho do evento que agora decorre.
3: Bem, obviamente satisfeito, porque a Feira da Dieta cresceu, é uma realidade muito interessante. E é um marco muito interessante daquilo que é a nossa cultura, o nosso património, toda esta atividade. Agora, é claro que estar na Feira da Dieta Mediterrânica, agora noutras funções, é precisamente como o primeiro dia. Nós, quando nos pusemos nisto do património da humanidade, e com a Dieta Mediterrânica, tínhamos que fazer uma demonstração daquilo que era a cultura e a demonstração cultural, a gastronomia, etc. E resolvemos fazer uma feira. Hoje, felizmente, a Presidente manteve. Isto é bom para todos, é bom para o investimento, é bom para a cultura, é bom para as pessoas, para juntar as pessoas. E nós temos que fazer uma conta. Isto não é despesa, isto é investimento no território, é investimento no Conselho de Tavira. Na parte da CCDR, que é importante a economia, obviamente o emprego é essencial. E eu posso-vos garantir que hoje, há muito tempo, que Tavira está completamente cheio em termos de capacidade hoteleira, como disse ainda há bocado o Presidente da Região de Turismo. Há muito tempo que todas estas semanas de setembro, também por causa da Feira da Dieta Mediterrânica, estão plenamente ocupados. E isso é importante para a cidade, para o emprego e para as pessoas. Por isso sim, estou muito contente. Ainda bem que a Sra. Presidente continuou, mas a Sra. Presidente também faz parte disto. A Presidente Ana Paula Martins, que me acompanhou sempre nos meus mandatos como Presidente de Câmara, era a minha Vice-Presidente, acompanhou isto tudo, por isso ela conhece muito bem a realidade e percebe perfeitamente, desde o primeiro dia, as conversas que nós tivemos para a candidatura à Dieta Mediterrânea.
2: Jorge Botelho falou ainda do papel da CCDR Algarve enquanto parceira do projeto.
3: O Presidente Apolinário está comprometido nisso, em matéria de fundos, obviamente, de desenvolvimento regional. Nós puxamos pelo Algarve, mas obviamente eu não sou insensível às questões de Tavira, não sou insensível às questões do património da humanidade, porque nós temos que o defender. E é uma obrigação da região defender, perante a Unesco, as evidências que aqui se juntam pessoas, se movimenta a cultura e que nós temos um estilo de vida mediterrâneo que é da convivialidade, da alimentação e do equilíbrio. Sim, mas obviamente, estando na CCDR, é um gosto participar, é um gosto estar aqui. Obviamente gostava que o Presidente da CCDR estivesse cá, mas ele está em Lisboa e hoje manifestamente não podia vir porque foi uma reunião de ponto de situação da execução dos fundos, por isso tinha mesmo que estar presente, não podia ser substituído, mas obviamente não está ele, estou eu, como podia estar qualquer colega meu.
2: Fica a nota para uma visita à 12ª Feira da Dieta Mediterrânica, que acontece em Tavira até domingo, dia 6 de setembro. O município de Tavira lança a terceira edição do concurso de fotografia Tavira em Foco. Este surge com o objetivo de incentivar a atividade fotográfica, estimular a sensibilidade artística e captar diversas perspectivas sobre o concelho, valorizando a criatividade e a riqueza do património local. Sob o tema Tavira tem, os participantes são desafiados a captar, de forma criativa e original, elementos distintos do concelho, incentivando a exploração de diferentes perspectivas e abordagens visuais. Serão valorizadas imagens que evidenciem a identidade local, nomeadamente aspectos de natureza paisagística, cultural, patrimonial, social ou do cotidiano das comunidades. O concurso, aberto a todos os residentes em território português maiores de 18 anos, pretende divulgar a essência e beleza do concelho através de diferentes prismas. Mais informação sobre o concurso de fotografia Tavira em Foco em www.cm-tavira.pt. Ponto final neste bloco informativo. Bom fim de semana.
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1: 15 horas. 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
1: 17 horas. 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
1: 19 horas de sábado. Estas são as notícias. Os aumentos salariais em Portugal deverão manter-se moderados nos próximos anos, com os orçamentos médios das empresas a situarem-se nos 3% em 2026 e a registarem uma ligeira subida para 3,2 pontos percentuais em 2027. A conclusão consta do mais recente Salary Budget Planning Report, da consultora WTW, que aponta para uma estratégia cada vez mais seletiva na atribuição de aumentos, privilegiando talento crítico e funções estratégicas. De acordo com o estudo, as organizações portuguesas continuam a adotar uma abordagem prudente na gestão da política salarial, procurando equilibrar a necessidade de atrair e reter colaboradores com as pressões sobre os custos operacionais e os resultados financeiros. A estabilidade dos orçamentos reflete-se também no cumprimento das previsões iniciais. 53% das empresas inquiridas afirma não ter alterado o orçamento salarial inicialmente definido para 2026, sinalizando um maior rigor no planeamento financeiro e uma aposta na previsibilidade. Entre os principais fatores que condicionam as decisões relativas aos aumentos salariais, destacam-se a gestão de custos, apontada por 32% das organizações, seguida da inflação, 24%, e da expectativa de uma eventual recessão ou de resultados financeiros menos favoráveis, também 24%. Jorge Botelho, vice-presidente da CCDR Algarve, esteve na inauguração da 12ª Feira da Dieta Mediterrânica, que acontece em Tavira até domingo, dia 6 de setembro. O antigo presidente da Câmara Municipal de Tavira, precisamente a quando da inscrição da Dieta Mediterrânica como Património Cultural e Material da Humanidade pela Unesco e da realização da primeira edição da feira, falou com orgulho do evento que agora decorre.
2: Bem, obviamente satisfeito, porque a Feira da Dieta cresceu, é uma realidade muito interessante. E é um marco muito interessante daquilo que é a nossa cultura, o nosso património, toda esta atividade. Agora, é claro que estar na Feira da Dieta Mediterrânica, agora noutras funções, é precisamente é como o primeiro dia. Nós, quando nos pusemos nisto do património da humanidade, e com a Dieta Mediterrânica, tínhamos que fazer uma demonstração daquilo que era a cultura e a demonstração cultural, a gastronomia, etc. E resolvemos fazer uma feira. Hoje, felizmente, a Presidente manteve. Isto é bom para todos. É bom para o investimento, é bom para a cultura, é bom para as pessoas, para juntar as pessoas. E nós temos que fazer uma conta. Isto não é despesa. Isto é investimento no território, é investimento no Conselho de Tavira. Na parte da CCDR, que é importante a economia, obviamente o emprego é essencial. E eu posso-vos garantir que hoje, há muito tempo, que Tavira está completamente cheio em termos de capacidade hoteleira, como disse ainda há bocado o Presidente da Região de Turismo. Há muito tempo que todas estas semanas de setembro, também por causa da Feira da Dieta Mediterrânica, estão plenamente ocupados. E isso é importante para a cidade, para o emprego e para as pessoas. Por isso sim, estou muito contente. Ainda bem que a Sra. Presidente continuou, mas a Sra. Presidente também faz parte disto. A Presidente Ana Paula Martins, que me acompanhou sempre nos meus mandatos como Presidente de Câmara, era a minha Vice-Presidente, acompanhou isto tudo, por isso ela conhece muito bem a realidade e percebe perfeitamente, desde o primeiro dia, as conversas que nós tivemos para a candidatura à Dieta Mediterrânea.
1: Jorge Botelho falou ainda do papel da CCDR Algarve enquanto parceira do projeto.
2: O Presidente Apolinário está concentrado nisso, em matéria de fundos, obviamente, de desenvolvimento regional. Nós puxamos pelo Algarve, mas obviamente eu não sou insensível às questões de Tavira, não sou insensível às questões do património da humanidade, porque nós temos que o defender. E é uma obrigação da região defender, perante a Unesco, as evidências que aqui se juntam pessoas, se movimenta a cultura e que nós temos um estilo de vida mediterrâneo que é da convivialidade, da alimentação e do equilíbrio. Sim, mas obviamente, estando na CCDR, é um gosto participar, é um gosto estar aqui. Obviamente gostava que o Presidente da CCDR estivesse cá, mas ele está em Lisboa e hoje manifestamente não podia vir porque foi uma reunião de ponto de situação da execução dos fundos, por isso tinha mesmo que estar presente, não podia ser substituído, mas obviamente não está ele, estou eu, como podia estar qualquer colega meu.
1: Fica a nota para uma visita à 12ª Feira da Dieta Mediterrânica, que acontece em Tavira até domingo, dia 6 de setembro. O município de Tavira lança a 3ª edição do concurso de fotografia Tavira em Foco. Este surge com o objetivo de incentivar a atividade fotográfica, estimular a sensibilidade artística e captar diversas perspectivas sobre o concelho, valorizando a criatividade e a riqueza do património local. Sob o tema Tavira tem, os participantes são desafiados a captar, de forma criativa e original, elementos distintos do concelho, incentivando a exploração de diferentes perspectivas e abordagens visuais. Serão valorizadas imagens que evidenciem a identidade local, nomeadamente aspectos de natureza paisagística, cultural, patrimonial, social ou do cotidiano das comunidades. O concurso, aberto a todos os residentes em território português maiores de 18 anos, pretende divulgar a essência e beleza do concelho através de diferentes prismas. Mais informação sobre o concurso de fotografia Tavira em Foco em www.cm-tavira.pt. Por hoje é tudo. Continuação de bom fim de semana. Até amanhã.
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1: 20 horas. 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
1: Uma hora. 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